0: Rolinha, chega pra cá.
1: Fala, Mike.
0: Vamos mostrar pra esse povo como é que é o tinido, o choro desse instrumento de 10 cordas, no jeitão da madeira.
1: É isso aí, Mike.

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1: O tempo vem.
2: Pelo horário sul mato-grossense são 6 horas, 6 horas da manhã e 43 minutos. Pelo horário paraguaio, 7 horas da manhã e 43. Bom dia! Tô aqui, meu filho. A partir de agora, só sucesso sertanejo da boa pra você na manhã sertaneja. Na manhã mais gostosa do seu rádio.

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1: E nunca mais apareceu aqui.
2: Bom dia, bom dia, bom dia, bom dia, bom dia. Como é que vocês estão?
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2: Tudo bem, tudo jóia?
1: Nem ligou.
2: A partir de agora eu quero a sua participação.
1: Cadê você?
2: Pelo 0984-323-346.
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2: Bom dia, meus amigos, como é que você tá?

0: Hoje, sexta-feira, dia 28, né? Dia 28 de agosto do ano de 2026. Muito prazer, eu sou Marcelo André, te faço companhia até as 9 e pouquinho, pelo horário do Paraguai, né? É só um pouquinho, né, gente? Hoje nós, meu Deus do céu, hoje tem tanto compromisso aqui na rádio que chega a dar tremedeira, né?
1: O tempo vai.
0: Bom dia, meus amigos, como é que vocês estão? Ah, deixa eu mandar um abraço aqui pro nosso grande amigo, né? Um abraço pro nosso grande amigo Fred Sanches, tá meio dodói. Um abraço pra você, um beijo nesse seu coração financeiro, Fred Sanches.
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0: 6 horas da manhã e 46 minutos. Beto Plim Plim, meu ídolo. Tá mandando mensagem pra gente aqui. Como é que você tá, Betinho? Uma saudade de você. O Beto tava brabo comigo, não tá mais, né? Bom dia, Beto. Beto Plim Plim, né? Mandando mensagem pra gente. Claudelino Silva, meu querido. Tá pedindo a música Doce Mistério com Leandro Leonardo, é isso? É uma música que você toca no seu programa, né, Claudelino?

0: Você que ouve a nossa rádio pelo aplicativo da Impact FM, muito bom dia, seja muito bem-vindo. 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Bom dia para minha amiga dona de casa que tá tomando aquele chimarrão.
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0: Para você que tá tomando aquele cafezinho ouvindo a Impact FM, muito bom dia. 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

sucesso pra você, Christian Ralph, aqui no nosso programa, rapaz, homem de pedra, e a minha microfonia que me persegue, né, cara? 6:51, 6:51, deixa eu ver o pessoal que tá entrando em contato com a gente aqui na rádio. Meu amigo Arnaldo, o pessoal tá ouvindo o nosso programa, bom.

um abraço para você que está tomando café, ouvindo Marcelo André. Lá em Pacto FM 95.3, essa rádio é, né? É a querida do povo de Pedro Juan Cavalheiro e de Ponta Porã.

0: fronteira mais linda do mundo. Minha amiga Damiana, bom dia. Damiana tá dizendo bom dia, meu amigão. Como o senhor amanheceu?
1: Eu amanheci cansado.
0: Toca uma música do Baitaca pra mim, né? O pessoal ali, a minha amiga Damiana, lá do Jamil Saldanha Derze, ouvindo o nosso programa. Manda um bom dia pra equipe do Miltinho Madeira. Tá dado o recado. Um abraço pra toda a equipe do Miltinho Madeiras, hein? Um abraço também pra dona Helena. Alô, dona Helena, bom dia. Um abraço pra Lídia, ouvindo o nosso programa. Alô, Lídia.

0: 6 horas da manhã e 54 minutos pelo horário do Mato Grosso do Sul. Vamos levantar, gente, vamos levantar, por favor, tá na hora de tirar o pé da meia, a meia do pé, né? Bom dia! Você que está aí sintonizado na Impact FM 95.3 com o programa Manhã Sertaneja, comumente apresentado pelo nosso grande querido ídolo Tony Magno, não pode vir enquanto ele não consegue vir para a emissora. Marcelo André vai te fazendo companhia em todas as manhãs possíveis, não é, gente?
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0: Eita, nós!
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0: Pra você que já tá trabalhando, pra você que já tá com a mão na graxa, literalmente, né?
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0: Nossos amigos caminhoneiros, nossos amigos mecânicos de caminhão, de trator, o pessoal da tornearia. Meu amigo Tonhão, tornearia Antares, já tá ouvindo a nossa programação, bom dia.

Deixa eu mandar um abraço especial aqui pra Ana Paula, ouvindo a nossa programação. Alô, Ana, bom dia. Em que bairro você está ouvindo, Marcelo André, minha querida? Fala presente aqui, não é? Um abraço pro pessoal aí. Obrigado pela companhia, pela audiência. Sempre com a gente aqui na Impacto FM 95.3, hein? Na manhã mais gostosa do seu rádio, minha amiga Dona Sandra, ali no Vicente, São Vicente de Paulo.

0: abraço também pro nosso grande amigo José Carlos, né, palmeirense, ouvindo aí a nossa programação. Alô, José Carlos Montagem. Você não tá tomando uma agora não, né, meu filho? Hã? Tá muito cedo. Tá muito cedo.
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0: Um abraço, Zé. Obrigado pela companhia sempre, meu querido. Ana Paula tá dizendo que tá me ouvindo lá no Jardim Ivone, do meu coração. Alô, Jardim Ivone. Bom

0: 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Quero mandar um abraço especial também para o pessoal do Comercial São Luís, anexo Ferreteria, ouvindo aí a nossa programação. Muito bom dia! Que é isso, cara? Chama o lobo, meu filho. Deixa eu ver o pessoal que tá aqui, né? O pessoal que tá mandando mensagem pra gente pelo 0984-323-346. Solta, produção!
1: Bom dia, bom dia, bom dia, bom dia, Marcelo de André.
0: Bom dia!
1: Tranquilidade, sextou, mano.
0: Sextou.
1: Hoje é o dia de nós beliscar muro e gritar ai, ai, ai. Hoje é dia. Um forte abraço, meu irmão.
0: Um abraço, Tonho. Um abraço
1: pra todos os ouvintes aí da emissora.
0: Valeu.
1: Melhor da fronteira.
0: Tamo junto.
1: Firme e forte. Um grande abraço. Tamo junto.
0: Um abraço pra você, meu amigo Tonho. Tamo junto, querido. Bom dia. Olha, gente, pra quem é patrão, sexta-feira dói um pouco, né? Dói um pouquinho, né? É dia de vale, né? Saudade daquela época que eu falava assim: hoje é dia de dar aquela lasqueada na carteira do patrão. Hoje eu não posso mais falar isso, né?

0: dia, meu amigo. Manda um alô pra nós aqui no Jardim Universitário, ouvindo o nosso programa. Manda uma música do Lourenço e Lorival, Menina da Aldeia. Meu grande amigo Silva, eletricista. Alô, Silva! Pessoal lá no Jardim Universitário, região sul de Ponta Porã, ouvindo a nossa programação, hein? Atenção para a primeira brincadeira de hoje, a brincadeira matinal nossa, como sempre, né, gente? Vocês precisam interagir comigo, né? Nosso grande amigo Gabrielzinho aqui, né, tá ouvindo o nosso programa. Bom dia, Gabriel. O Gabriel é o secretário do Iraci, né, cara? Eu tenho até medo quando eu falo do Iraci, que é capaz dele aparecer, né, produção?
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0: É verdade. E aí, ó, falando nisso, olha só quem é que apareceu. Ele mesmo. E no nosso grande amigo Iraci apareceu, né, velho? Hoje, pelas 9 horas da manhã, mais ou menos, no horário do Mato Grosso do Sul, né? Eu volto no ar aqui com vocês. Claro, não tô indo embora agora, só vou explicar o que é que vai acontecer, né? Hoje, às 9 horas da manhã, teremos entrevista aí com a deputada federal Camila Jara, aqui nos nossos estúdios. Você precisa acompanhar, né? Eu estarei entrevistando a Camila e vou fazer aquelas perguntas que você quer que eu faça, gente. É, rapaz! Ô, meu amigo Iraci! Ô, Iraci! Manda um áudio aqui, meu filho!
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0: o sucesso. Quem é que tá cantando, meu filho? Eu esqueci o nome do cantor, cara. Pelo amor de Deus.
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0: Chico Rei Paraná, né, gente? Chico Rei Paraná cantando Quem Será o Seu Outro Amor. É, cara, é isso aí. Produção, pessoal, a produção tá me dizendo que tá chegando o áudio aqui. Pode mandar seu áudio, viu, gente? 0984-323-346 para você participar comigo. Manda mesmo o seu áudio. Quero muito ouvir o tom da sua voz aqui no nosso programa, viu, gente?
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2: Deixa eu ver aqui, o Iraci mandou um áudio, gente. O Iraci, solta um áudio do Iraci.
3: 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Tá com saudade de escutar minha voz já?
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0: Mineiro e Marciano. Crises de amor aqui no nosso programa.
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0: 7:14, 7:14. Vamos levantar, gente. Vamos levantar, por favor. Vamos levantar. As crianças já foram pra escola, né? É, rapaz. E cadê aquela música que eu tava procurando aqui, produção? Pelo amor de Deus, como é que você me tira assim, produção? O que, que é isso, meu filho? Não, não dá não, não dá não. 0984-323-346 pra você participar comigo. Daqui a pouquinho tem a mensagem do dia. Daqui a pouquinho tem pra você. Olha só, vem brincar comigo, hein?
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0: Não é essa música, produção.
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0: Aí depois os caras ficam, né? Ao invés de ir pro serviço, ficar parando ali no bar da loira logo cedo, né?

0: Homem Bar da Loira, quero mandar um abraço lá pra Loira, né? Loira é fanzaça do Marcelo André. Alô, Loira! Tá ouvindo aí o programa? Ela levanta cedo, abre o boteco só pra ouvir o Marcelo André.
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0: a viver comigo se você não quer.
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0: Um abraço pros nossos amigos pedreiros, nossos amigos carpinteiros, marceneiros, serventes de obras, engenheiro civil, os donos da obra, tudo descabelado logo cedo. É.
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0: 7:15 aqui no nosso programa. É, rapaz.
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0: Sextou, né, gente? Sextou. Manda pra mim a figurinha da xícara de café pra você que tá ouvindo o nosso programa.
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0: É, eu sei que você sabe que eu sei que você sabe que você tá ouvindo o programa.
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0: Impacto da FM 95.3. Solta o lobo, meu filho.
3: Eu sei.
0: Dá trabalho demais pra fazer esse programa.

0: amado mais amado do Brasil aqui no nosso programa. Reclamando a sua ausência, hein, gente? É, rapaz. 7:19 pelo horário do Mato Grosso do Sul. Solta o lobo, meu filho. É. Uma música dessa eu vou te falar, cara. Que barbaridade, né, rapaz? Meu amigo Beto Plim Plim fica até com 4 fios de cabelos brancos mais com essa música, né, cara? Alô, meu amigo Silva Eletricista. Daqui a pouquinho tá saindo a menina da aldeia pra você, hein? Minha amiga Damiana também mandou aqui pra mim a xícara de café. Tá querendo ouvir a música do Baitaca. Vamos mandar pra ela já, né?
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1: Não

0: Paulo Rojas, ouvindo o nosso programa, Paulo. 7:21, tô esperando o Xande Rezende chegar, né, cara? Porque, tipo assim, precisamos fazer um café, né, velho? Ah.
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0: Deus. É, cara, o Xande é o... como é que eu posso falar? É o que faz o café aqui na rádio, né?
1: É. A noite lá de fora.
0: Tô esperando chegar o menino. É que o menino ainda tá no sono da beleza.
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0: Um abraço pra você, meu amigo Paulo Rojas, ouvindo o nosso programa. Lucas Arguelho também tá ouvindo o nosso programa. Bom dia.
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0: Jesus amado, como tem gente ouvindo a nossa programação, hein?

0: pessoal tá perguntando se o Xande faz o café aqui. É claro que é ele que faz o café, né, meu filho?
1: Bom dia, Marcelo André, beleza?
0: Bom Como dia! Tá?
1: Aqui, firme e forte.
0: Amém.
1: Baleado, mas estamos atirando ainda, meu querido.
0: É
1: bom
0: mesmo,
1: dia aí para 95.3, a Impacto. Ô, oh, toca aí pra nós credencial com o Rick Renner.
0: Credencial,
1: pode bom ser, dia, meu irmão. Claro, tamo meu junto.
0: Um abraço pra você, querido. Obrigado pela companhia, meu amigo Antônio José de Souza, mais conhecido como Tonhão, a Hebe Camargo dos cortes bovinos, suínos, caprinos, equinos e tudo mais. O melhor açougueiro de Ponta Porã do mundo, né, cara? O Silvio Santos do Temperado. Meu grande amigo Tonhão. Ah, uma saudade de você, Tonhão, hein? Vê se aparece.

0: Tonhão.
1: É, cara.
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1: Não, eu não quero esquecer o Tonhão, produção. Eu não, eu não.
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1: Meu amigo Beto Silva já acordou, Beto.
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1: Manda um áudio aqui pra nós. Deixa eu ver, deixa eu incomodar o Beto. Eu preciso incomodar meio mundo hoje, cara. Eu preciso. Eu preciso incomodar meio mundo. Alô, Beto Silva, meu ídolo, meu querido. Será que você tá me escutando?
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1: Manda um áudio pra gente, mandando um bom dia pra todos os seus patrocinadores aqui, meu filho, por favor. Até porque sem patrocinador a rádio não fica, né, meu filho? Um abraço, Beto Silva. O rei do flashback, né? O cuti-cuti da nossa rádio.

Alô, Kelma. Tá dizendo aqui, tô tomando um chimarrão e ouvindo você. Ontem eu vi a Kelma naquele calor de quase 35 graus, cara, naquela tarde tomando chimarrão. Que coragem.

0: dia pra você, Kelman. Obrigado pela companhia, tá bom, querida? Bom dia, Marcelo. Toca a música Nova York do Christian Ralph pra já, pra já.
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0: Alô, Faustina.
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0: A Faustina ouvindo o nosso programa.
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0: Já tá trabalhando, Faustina? Ou tá tomando café da manhã ouvindo Marcelo André? Eu tinha uma ouvinte. Eu vou contar um negócio aqui pra vocês. Eu tinha uma ouvinte, não tem muito tempo, acho que tem uns 3, 4 anos. Eu não lembro se eu tava aqui na Impact ou se eu tava em outra emissora. Eu não lembro. Eu tava em alguma rádio, eu tava, pra variar, né? Eu me lembro que eu fazia programas de manhã, assim, nesse horário. E todos os dias de manhã ela me mandava foto, né, da xícara de café de uma sacada de um prédio aqui em Pedro Juan, né? Todos os dias ela fazia isso. Eu não sei quem é. Ela tirava foto de uma sacada de um prédio ali no centro de Pedro Juan e mandava pra mim, né? Se tiver me ouvindo,
1: você quiser voltar,
0: manda de novo as suas fotos aqui pra nós, né?

0: 7 horas da manhã e 27 minutos. Vamos levantar, gente. Bom dia, bom dia, bom dia.
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0: Obrigado pela companhia, pela sintonia. Gente bonita.

7h, 28 minutos aqui no nosso programa. Bom dia pra você, meu amigo, minha amiga. Bom dia pra você, bom dia, bom dia. Tá carregando a música aqui, gente. A minha produção hoje tá lenta, né? E justo hoje que é sexta-feira, né?

0: Hoje é sexta-feira, né? Hoje a produção tinha que trabalhar, né, meu filho? Bom dia, Marcelo. Será que poderia tocar a música de Jean Giovanni, Olha Amor? Deus abençoe você. Sou o Gomer do Jardim Ivone. Um abraço pro pessoal do Jardim
1: Olha,
0: Ivone.
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0: Vou tocar na íntegra para você essa música, tá bom, querido? Obrigado pela companhia, pela sintonia.
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0: Na manhã mais gostosa do seu rádio.
3: Bom dia, bom dia, bom dia, Marcelo, André. Tudo bem? Como que amanheceu?
0: Tô bem, e
3: Na
0: você?
3: paz de Jesus?
0: Bem, e você?
3: Porque eu amanheci na paz de Jesus.
0: Amém.
3: Graças a Deus.
0: É
3: Pois
0: isso aí.
3: é, meu amigo. Eu fui nascida e criada tomando chimarrão.
0: Ô, louco.
3: E quando eu era pequena, hoje em dia é muito difícil de encontrar, mas ainda eu tenho aqui.
0: O que, minha
3: Porque eu
0: querida?
3: sigo a cultura, né? Eu sigo as raízes da minha bisa, né? Que era uma
0: Ah,
3: gaúcha, mas pensa numa gaúcha braba, hein?
0: é mesmo?
3: Ela tinha uma chaleira de ferro
0: Ah.
3: e ficava naquele fogão a lenha antigo, aquele que foi feito à mão, sabe? No braço, assim, ó. E aquela chaleira borbulhava o dia inteiro com aquela água fervendo.
0: Certo.
3: E nós tinha que servir e não podia nem fazer cara feia, tá? Então, assim, hoje, como eu fui criada nesse sistema antigo, aproveitando, toca aí para nós, sistema antigo, hoje eu sigo a cultura, né? E se não tomo, rapaz, o bicho pega, hein? Se não tomo, o bicho
0: Eu sei
3: pega.
0: como é que
3: É
0: é.
3: de manhã, é à tarde, é à
0: Eu
3: noite.
0: sei como é
3: Eu
0: que é isso, minha querida.
3: tô sempre por aqui. Hoje em dia nós não temos aquela chaleira de ferro, só tenho de enfeite para guardar a lembrança da minha avó. Hoje é na chaleira elétrica, né? Você coloca ali na tomadinha,
0: Pronto.
3: instantinho, já tá
0: Estoura as
3: no
0: tomadas.
3: jeitinho para tomar um chimarrão.
0: Já era, é
3: Forte
0: verdade.
3: abraço, meu amigo.
0: Valeu,
3: Estamos aqui na
0: Kelman.
3: sintonia da Impacto
0: Um abraço pra você.
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0: Obrigado pela sua audiência, Kelman.
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0: Obrigado pela companhia, pela sintonia. Bom dia, bom dia. Um abraço pro Vilzinho, lá na Vila Maísa. Essa audiência que eu vou te falar, hein, cara, tá doido, berço.
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0: 7h31 aqui no nosso programa.
4: Marcelo de André, se
0: Oi.
4: ontem já foi bom, imagina hoje, amanhã e depois, hein, meu irmão?
0: É verdade.
4: Só doideira, só loucura.
0: Isso é verdade.
4: E cerveja, chope, chope, chope. Até hoje eu vou ter que tomar uns 100 litros de chope. Pra domingo dar aquela hidratada, pra segunda eu voltar a trabalhar, né? Segunda é brabo, lá nós vence.
0: É verdade, é verdade. Depois continua tudo de novo, né, Tonhão? Um abraço pro meu amigo Wesley e também o Paulo, né? Wesley, ouvindo o nosso programa. Bom dia, Wesley. Obrigado pela companhia.

Aí o sucesso bonito pra você, Jean Giovanni, olha amor. Um abraço aqui pra Edmara, né? A Edmara pediu aí a música Nova York com Christian Ralph. Nova York, produção, não é Nova... Hã? Não é, não, não é Nova Itamaraty, é Nova York. Um abraço aqui pro nosso grande amigo Cristiano. Cristiano não apareceu ainda hoje, né, cara? A produção me falou. A produção me falou que ele tá terminando de decorar o chimarrão dele, né? É que ele usa uma cuia enorme, assim, sabe, gente? Aquela grandona. Aí ele coloca aquela erva fininha, assim, né? Aquela erva. Aí ele deixa bem assim, pareado, assim, na cuia a erva, né? Aí ele coloca a bomba, né? A bomba, ele coloca uma bomba toda feita com pérolas. Essas pérolas foram extraídas lá do mar da Austrália, né? Na costa da Austrália, essas pérolas. Ele mandou colar com o Super Bonder na bomba do chimarrão, essas pérolas que ele mandou trazer da Austrália, né? Aí ele colocou lá, aí ele arruma, né? Aqui, ó, acabou de me mandar o vídeo. Não, ele tá mandando o vídeo da fábrica dele, né? Do chimarrão ele já não manda mais, né?

0: aí ele decora, né? Ele colocou a bomba assim, tudo bem, aí belezinha, né? Colocou a bomba com aquela cheia de pérola. É pérola original que ele mandou colar com Super Bonder na bomba, né?
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0: aí
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0: Ele pega três pedaços de cebolinha, coloca em cima, coloca um pedaço de tomate seco, joga um manjericão e escreve o nome dele em cima, assim, ó. Cristiano. Ele escreve com orégano. Aí coloca dois pedaços de manga, né? Um do lado do outro. E vai tomar o chimarrão dele, né, cara?
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0: novo herói. Ai, meu Deus do céu. Tá todo mundo atrasado hoje, cara. Tá todo mundo atrasado hoje. Olha, o Xande Rezende apareceu. Apareceu às 7h37 da manhã, né, Xande Rezende? Dormiu o sono da beleza, Xande? No berço, naquele berço gostoso. Já começou a dar aquela sede estranha, né, cara?

39 minutos pelo horário do Mato Grosso do Sul. Vamos levantar, gente. Bom dia, bom dia, bom dia. Pelo amor de Deus, vamos levantar. Minha amiga dona de casa que está fazendo café, ouvindo o nosso programa. Muito bom dia, obrigado pela companhia. 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Programa Manhã Sertaneja, naquela vibe. Naquele clima gostoso, hein? É, mas... Ô, Xande, já coloca a cafeteira pra nós pra rebolar, meu filho. Vamos tomar um café. Pode ser, tanto faz. Lá dentro aqui, sei lá, eu preciso tomar café, cara. Eu sem café, Marcelo André sem café não é Marcelo André, né, cara? Daqui a pouco tem Xande Rezende entrevistando o pessoal hoje.

aí o sucesso pra você, viajante solitário aqui no nosso programa. Ô Cristiano, você não falou nada aqui do chimarrão decorado que você faz, né, cara? Ele ficou quietinho, ele fingiu que não ouviu, que todo mundo sabe que ele toma aquele chimarrão decorado, né? Não falou nada, produção. Agora tá lá fabricando cadeira. Me falou que as cadeiras que ele tá fazendo vai lá pro Paraná, né? Mas do chimarrão dele não fala mais não. Tá vendo só como é que a gente, né? É, deve ficar louco comigo, cara.

0: Enzo e Lorival aqui no nosso programa na manhã mais gostosa do seu rádio.
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0: Aí você me quebra, hein, mano?
2: Solta o lobo, meu filho, solta o lobo.
0: Vamos soltar o lobo, hein? É, tá dando aquela sede estranha hoje, né, rapaz? Hoje tá, hein?
3: Sextou, meus cupichos, bora pra cima.
0: Ó.
3: Como é que tá, Marcelo André?
0: Ó.
3: Toca pra nós aí, Renan e Raí. Liga lá em casa.
0: Liga.
3: Bora pra cima.
0: Bora
3: trabalhar aqui, né, né? Ser um bonito e não rico. Simbora, meu guri.
0: Ó, o cara, vai que o menino fala bonito, né, rapaz? Como é que... Até...

7 horas da manhã e 50 minutos aqui no nosso programa, 7h50. Alô, Pedro Juan Cavaleiro, alô, Ponta Porã, meu coração, 7 horas e 50 minutos, pelo horário do Mato Grosso do Sul, né?

0: 7 horas da manhã e 52. Tá chegando mais áudios aqui no nosso programa. Tá chegando mais áudio. Solta, meu filho.
1: Cestou, meus cupichos.
0: Não, esse aí já foi, meu querido.
2: Bom dia, meu amigo Marcelo André.
0: Bom dia.
2: Como que você tá, meu amigo?
0: Eu tô bem, e
2: tranquilo?
0: Você? Continuo
2: meu
0: pobre.
2: Meu amigo, lembrei de você hoje.
0: Por quê, cara?
2: Peguei o cafezinho, falei, vou ligar pro Marcelo André. Bom dia, meu patrão.
0: Mas é puxa saco, né, cara?
3: Aproveitando que eu tô falando com você, meu amigo, pra não perder o mau costume, eu vou aproveitar e mandar um abraço pra mim mesmo, meu patrão.
0: Ele manda um abraço pra ele mesmo. Fazem na Europa. Meu amigo Emerson Edmar Caetano Veloso da Silva. Um abraço pro pessoal do Mercado MB do meu coração. Mas, rapaz, eu tô com uma saudade de trazer, de falar do Mercado e Açougue MB aqui de novo no nosso programa, né, gente? É como se Marcelo André não existisse se não falasse do mini Mercado e Açougue MB, não é verdade, mano?

0: 7h53, mais áudio solta!
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0: Ah, duas rodelas de cebola? Então é o seguinte, o Cristiano ele tem um cardápio pra decorar o chimarrão dele todos os dias, então. Agora que eu tô percebendo, né? Segunda-feira é cenoura, terça-feira ele coloca tomate.

0: Quarta-feira ele coloca umas cebolinhas. Entendi, entendi, Cristiano.
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0: A Edmara tá pedindo Trancos e Barrancos com João Paulo e Daniel. E ela mandou a foto do chimarrão.
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0: Ela mandou a foto do chimarrão aqui pro Marcelo André, mas ela mandou sem decorar, né? Sem decorar nada, né, Edmara? É. A próxima vez que me mandarem uma foto decorada de chimarrão, vou pôr no status do Marcelo André. O status do Marcelo André alcança 2 mil visualizações todos os dias, cara. Eu vou pôr, velho.

0: 8h, 7h da manhã e 55 minutos aqui no nosso programa. 7h e 55, bom dia!
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0: Aqui no nosso programa, rapaz do céu, no fundo da grota, hein?
1: Marcelo de André.
0: 9 horas da manhã em ponto pelo horário paraguaio. Produção, meu filho, vem cá, cara. Produção, agora sim, agora a gente tem um café. O café foi feito hoje por Xande Rezende, ó. Você que tá ouvindo o programa Marcelo André, eu tô tomando café, meu filho! Era essa mesma produção que eu ia falar pra você, essa daqui, ó. Pra relembrar as épocas de juventude, de infância, lá do bairro da Grande.

0: abraço pro pessoal do escritório do Miltinho Madeiras ouvindo o nosso programa.
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0: Um abraço pro pessoal da Locajá, locação de máquinas e equipamentos. Comercial São Luís, anexo Ferreteria. Bom

paraguaio. Você ouviu aí os serranos, Castelhana. Eita nós, que manhã gostosa, que dia especial, que coisa maravilhosa eu estou tendo com você e você está tendo comigo através da Impacto FM 90.

0: Vamos lá, vamos lá, vamos lá. O pessoal tá mandando áudio, o pessoal tá mandando áudio.
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0: Ah.
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0: peças menores.
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0: Um abraço pro meu grande amigo Alcides, ouvindo o nosso programa. Hoje ele não corta água de ninguém, né? Hoje não corta água de ninguém.

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1: Da manhã em 9 minutos aqui no nosso programa.
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1: Deixa eu mandar um abraço. Acabei de receber uma ligação aqui. Quero mandar um abraço para toda a equipe aí, né? Do 4º Grupamento de Corpo de Bombeiros do estado de Mato Grosso do Sul, no município de Ponta Porã. Acompanhando a nossa programação. Muito bom dia. Obrigado pela companhia, boa manhã pra vocês, bom trabalho. Esses meninos que resguardam vidas aqui na nossa cidade, hein? É, rapaz. Meu amigo Gaúcho Tenense, ouvindo a nossa programação, bom dia, meu rei. Tem mais áudios aqui no nosso programa, virou uma loucura esse programa, hein?
3: Você tá louco, Marcelo, tá louco, rapaz. Já 9 horas no Paraguai tomando café, mano. Café eu tomei era 4:30 da manhã. Agora já é outra coisa, já é outra conversa.
1: Não, mas você sabe o que que é, Tonhão? É que o Xande acabou de chegar, ele que faz o café pra nós, né, cara?
4: Ô, meu amigo, pode falar à vontade, nosso mercado sendo 0800, tamo junto.
1: Ah, olha que bicho pilantra, né?
5: Bom dia, Marcelo André, tudo bem?
1: Bom dia.
5: Como você tá?
1: Tô bem.
5: Eu gostaria de ouvir a música do Chitãozinho Chororó, que você já tá tocando.
1: Ah.
5: Como que tá aí? Boa sexta-feira pra você, bom dia.
1: Tereza.
5: Bom dia, bom dia, bom dia.
1: Bom
5: bora,
1: dia.
5: Bora trabalhar.
1: Ó, vambora trabalhar, que é que nem o Gabriel fala, né? Nós nascemos bonito, mas não nascemos rico, né, Tereza? Um abraço pra vocês, pessoal, ali no Camel Saad do meu coração, ouvindo a nossa programação. Tá dizendo o seguinte, né? O nosso grande amigo Tonho ali da Torneira Antares. Qualquer dia apareço aí pra nós fazermos uma loucuragem. Demorou, velho.
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1: 9:11. Bom dia, Roberto Silva!
7: Fala, meu amigo Marcelo André. Como é que tá? Bom dia, bom dia, bom dia. Sexta-feira, bom dia, sexta-feira. Sextou, hein? Eita, nós parabenizando aqui ontem a nossa inauguração do comitê ali do nosso deputado estadual, Miltinho Madeiras, né? Obrigado pela presença de cada um de vocês aí, esteve junto com a gente lá, né? Beleza, Marcelo André? Sucesso total, hein? E aproveitando, mandar um bom dia, né? Pra toda essa galera que tá ouvindo a gente. Pessoal lá da Jair Móveis tá junto com a gente também. Centro Automotivo Ponta Porã. Pessoal lá da Barão Negócios Imobiliários. Hidráulica Turquibel tá junto com a gente. A L Distribuidora de Bebidas. Simpson Centro Automotivo, WA Materiais e Ferreteria, meu amigo tá na sintonia, é meu amigo Neguinho, tá trabalhando, né, na WA Materiais e Ferreteria, meu amigo William também, pessoal lá da SS Transporte e Locações Limitada, meu amigo Ellison, SS Terraplanagem, e também Brasil Sat Energia Solar. Valeu, Marcelo, um bom dia pra você, pra essa mega audiência, toca pra gente um modão aí, do Gino e Geno, a tua escolha. Valeu, meu amigo.
1: Valeu.
7: Ótima sexta-feira. Tamo junto. 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
1: Eu me emociono, cara, quando eu ouço a voz do Beto Silva, velho. Eu me emociono quando eu ouço a voz dele.

Alô, Eliana, bom dia, menina. Tá ouvindo o programa, trabalhando? Sextou, né, gente? Hoje não tem mais a mensagem do dia, não. Hoje não tem mais, não. Eu ia falar da mensagem do dia hoje, mas o tempo voou, vocês ficaram mandando mensagem, a gente ficou tocando música, não tem jeito mais de fazer a mensagem.

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1: Pois é, é a produção que me quebra, cara. Não sou eu, não. 8 horas da manhã e 15 minutos pelo horário do Mato Grosso do Sul. Alô, Mato Grosso do Sul.
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1: Deixa eu mandar um abraço especial pra Adriele, né? Ela que trabalha ali na Secretaria de Obras, tá de aniversário hoje. Parabéns pra você, Adriele. Muitas felicidades, muitos anos de vida. Completando aí, colhendo mais uma flor no jardim da vida.

0: Vamos lá, tá chegando mais áudios aqui no nosso programa. Solta, meu filho.
1: É, que milagre mesmo que você tá tocando música. Que você só fala, não toca música. Hoje você tá tocando só música, falando um pouco.
0: Mas você reclama, hein, cara. O cara reclama desse jeito. Pra que que ouve o programa? Né? Vai lá ouvir o Jalasca uma hora dessa lá na... Lá ouvir o Jalasca. Vai lá, vai saber das fofocas da novela com o Jalasca lá, velho. Vai ouvir o... Quem mais tá uma hora dessa, produção? Em outra emissora? O Mauro José, vai ouvir o Mauro José. Hã? Pra que fica me ouvindo então, Iraci? Pelo amor de Deus, meu filho. Eu falar pra você uma coisa, eu tô ficando mole mesmo, viu?

0: amiga Dona Rosa. Dona Rosa, tá ouvindo o nosso programa lá na Chácara Coqueirinho, né, Dona Rosa? Tô com uma saudade da senhora, Dona Rosa. Eu acho que eu vou aí te visitar hoje, hein, Dona Rosa?
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0: É verdade, é verdade. Ó, Iraci. Iraci, o pessoal tá falando aqui, ó. Vai ouvir o Antônio Morato uma hora dessa. Ele, nem sei se ele tá no ar, né? Nem sei. Vai ouvir o Antônio Morato. Ai, ai, ai. Um abraço pro nosso grande amigo Tony Franco. E lá vem a Tereza com 15 anos de áudio, velho.
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0: 8 horas da manhã e 19.

9 minutos, produção, procura aquela música, produção, que diz assim: prefiro chorar agora, eu não vou chorar depois. Conhece, meu filho?

0: Pare de ler aqui no nosso programa, a garça, né, rapaz? A garça aqui no nosso programa. E quem gostou da nossa programação hoje, manda pra mim a figurinha dos óculos escuros nessa sexta-feira maravilhosa. Hoje não tem a mensagem do dia, mas a única coisa que eu posso fazer, aliás, que eu posso fazer não, que eu posso dizer para você, é o seguinte: acredite na força do seu desejo. A força do seu desejo pode te levar a um lugar que você jamais imaginou. Querer é poder, sim. Querer é poder, sim. Só que você querer, o caminho entre o querer e você poder, está a sua coragem, a sua garra,
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0: Esses quatro elementos no caminho entre o querer e o poder é importante. Se você não tem coragem, se você não tem garra, se você não tem vontade, se você não tem fé, você nunca vai poder. E você vai ficar apenas no querer. E aí eu te pergunto, eu pergunto pra você, como um ser humano, assim, como uma pessoa que me considera um amigo seu, eu, Marcelo André, pergunto pra você, meu ouvinte,

para você que está do outro lado do rádio. Em que lado você escolhe estar? No lado do querer ou no lado do poder?

0: adianta, gente. Primeiro a gente quer, depois a gente corre atrás e depois a gente conquista. E é assim que funciona. Nada cai de graça do céu. Ninguém te dá nada de graça, cara. Corre atrás, faz seus corres. Peça a Deus muita força, sabedoria, garra e lute.
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0: Poxa vida. Quando alguma coisa está difícil dentro da nossa vida, você tem que determinar para você mesmo: eu não quero mais passar por isto. Você tem que querer. Ninguém tá nem aí com seus problemas, não.
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0: Pare de achar que a solução vai cair do céu. Quando na verdade Deus nos dá a graça de ter a oportunidade de ver mais um dia amanhecer para corrermos atrás dos nossos objetivos. Para com essa mania de querer achar que você é o coitadinho, que todo mundo tem que dar algo para você. Podem até te dar de coração, mas às vezes não é o suficiente, que a sua vida merece, a sua vida vale ouro, pelo amor de Deus.
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0: É isso que eu tinha para passar para você. Para você que é de sucesso. Você tem sucesso na vida. Deus abençoe que você continue dessa maneira. Para você que ainda não alcançou a felicidade plena, coloque na sua cabeça, pense no que eu falei. Aonde você quer estar? Você quer estar no querer ou você quer estar no poder? Horas da manhã e 27 minutos, ponta porando meu coração.
2: Sabe as palavras, hein, Marcelo André? Rapaz, hoje você tá profundo aí, mano. Chega arrepiou aqui, igual fala o nosso amigo Chulo. Um abraço, meu irmão, mano. Verdade, verdade. Tamo junto.
0: Um abraço, querido. Obrigado aí pelas suas considerações. Obrigado mesmo. São 8 horas da manhã e 27 minutos. 8 horas e 27 pelo horário do Mato Grosso do Sul. Um abraço pro pessoal do cidade de Jardim, ouvindo a nossa programação. Bom dia! Bom dia!

0: Marcelo John Dre.
1: Agradecendo a sua audiência. Muito obrigado, Pedro Juan Cavaleiro. Muito obrigado, Ponta Porã, do meu coração, por mais um dia de trabalho no rádio. Marcelo André promete voltar a qualquer momento, daqui a pouco, hein? Daqui a pouco aqui na Impacto, juntamente com o Xande Rezende, tem entrevista hoje, hein? Hoje você não pode perder, cara. Hoje vocês vão conhecer o lado jornalístico de Xande Rezende e Marcelo André, cara. Pedro Juan Cavaleiro e Ponta Porã do meu coração.

0: 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A gente não foi feliz como devia ser. Perdemos tempo no tempo. Quem gostou do programa hoje já manda a figurinha dos óculos escuros, hein? E era só fingimento. Beijo, gente. Obrigado pelo carinho, pela sintonia, por essas coisas maravilhosas que eu recebo de vocês. Na sequência, ele. Amores são coisas da vida. O Lininha do rádio. Amores são coisas da vida. A Hebe Camargo do microfone. O dinossauro, Tiranossauro Rex. Da história do Rádio da Fronteira. Xande Rezende com o programa Estação 95.
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0: Beijo, gente, obrigado pelo carinho, pela sintonia. Olha essa audiência aqui, olha. É nóis, né, meu filho? Hã? Nós não podemos fazer muita coisa, né? Alguém te pergunta. Aqui a gente fala com o coração, a gente não fala com a corda vocal, a gente não fala com a garganta. Nós colocamos o coração na frente do nosso microfone. Sempre foi assim e sempre vai ser. Obrigado pelo carinho, pela sintonia. Beijo, gente. Vou ficar com saudades. Qualquer coisa eu volto no ar no final de semana, não tem problema. Um abraço para todos os nossos patrocinadores da rádio. Obrigado mesmo pelo carinho. Eu não queria ir embora.

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0: Olha a hora, 9 horas da manhã, 38 minutos, 9:38 da manhã. Bom dia, bom dia, bom dia. 8:38 pelo horário sul Mato Grossense. Bom dia, bom dia. Amanhã de sexta-feira, meu patrão.
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0: Eita, Zezé e Luciano cantando Liberdade, Liberdade. Rapaz, é tão bom ter a liberdade, né? É. Amanhã de sexta-feira, peço permissão para entrar na sua casa, no seu trabalho, onde está chegando as ondas da 95.3 da Impacto FM. Eu daqui, você na sua casa, você que está no seu trabalho. Excelente manhã de sexta-feira, a vida dando esse final de semana chegou, meu patrão!

você tenha excelente manhã de sexta-feira. Fica junto comigo até as 11 horas da manhã. Alô, meus amigos da construção civil, os amigos mecânicos, borracharias, aos amigos da gesseiros. Construção civil, ninguém falta hoje, né? Hoje nem amanhã, né? Alô, você que tá na sintonia, que você tenha excelente, excelente manhã de sexta-feira. Obrigado pelo seu carinho, pela sua audiência. Sonhos que sonhei pra mim. Alô, dona Maria NP2, bom dia, bom dia, bom dia. Sonhei, assim ninguém sonhou. Obrigado, alô, meu amigo Honório. Honório também tá na sintonia, trabalhando também hoje, né, Honório?

9 horas da manhã e 40 minutos, 9h40, horário oficial aqui do Paraguai, 8 horas da manhã, mais 40 minutos, horário sul mato-grossense. Também o telefone já está liberadíssimo, liberadíssimo para você estar participando pelo 0984-323-346. Obrigado, obrigado, tá na sintonia, tá na melhor, estação 95. É sexta-feira, 28 de agosto.

0: sexta-feira.
1: Lógico, é sexta-feira, sim. Sextou, sextou. Final da semana bonito, sol radiante. A todos, dona Sidoninha. Também o telefone já está liberadíssimo, liberadíssimo. Pra você estar participando, número 0984-323-346. Alô, você, bom dia, tá ouvindo também a gente pela internet também, gente. Obrigado. Nosso aplicativo também pelo nosso site. www.folhadafronteira.com.br. Notícias.

Aqui nas ondas da 95. Obrigado, obrigado a todos, a toda a cidade. Então, combinado? Alô, Antônio Anientari, São José Madeira, para a sua coisa no básico, acabamento. E também Marmoria Brandão, a toda a equipe da sintonia. Bom dia, bom dia, bom dia. Obrigado, obrigado. E também Casa de Carne MR. Alô, meu amigo Marcelo do Portal 1. E também Marcenaria do Alemão, Resenha Mi. Usadão do Amizade, Ética Gás, representante Nacional Gás, Lúbias Moto e também Madeira Flórida, Comercial São Luís, anexo à ferreteria, todos os nossos apoiadores, obrigado, obrigado, obrigado, é que é sexta-feira, rapaz, é sextou, já é sexta-feira. Alô, meu amigo Gaúcho Terência, tá na sintonia, Gaúcho!

0: Tordilho Negro. Daqui a pouco tem outra versão, Tordilho Negro, né? É, Tordilho Negro. Hoje é sexta-feira, né? Ei, nós aqui nas ondas da 95. Fala, meu amigo Ag.
1: Xande, toca um local banco, Ag.
0: É, o Ag, velho. Alô, meu amigo Luiz Senano, galera do TikTok. Alô, meu amigo Aurico, tá na sintonia. Trabalhando também, né, Aurico? Aurico também não paga nada também, produção. Nada, nada. Aurico até agora não pagou, hein, Aurico?

0: Vem telefone liberadíssimo, liberadíssimo. 0984-323-346. Não, e vai que no coração dele dá aquela batida assim, ele chama assim, oxe, não vou fazer uma bisteca na chapa, é, uma picanha suculenta também, né? É, tudo pode acontecer com o nosso amigo Rico, né? É, que tá difícil. Alô, meu amigo Beto Silva, bom dia, bom dia. Beto me acordou cedo hoje, hein, Beto? Saiu do berço logo cedo, aproveitar que hoje é sexta-feira, né? É sexta-feira a gente acorda mais cedo pra aproveitar o dia, pra não fazer nada, né? É, tem isso também, né? É.
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aí, sucesso bonito de Rio Negro. Mas os Solimões. Alô, você que deve a sintonia. Obrigado. Alô, mercado. Pit Stop no Camel Sade.

obrigado a todos, a toda a sintonia aqui pelas ondas da 95.3 Impacto FM. É sexta-feira, rapaz, sexta-feira, sextou. Manda um bom dia no especial também a você que tá no sítio, o Chácara Fazendo, o assentamento de Itamaraty, Dulcelina Folador. Todo mundo com o seu rádio ligado, todo mundo ouvindo ele também pela internet também, obrigado. Everybody. Recordando o sucesso de DJ Bobo.

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1: Alô você, eita sucesso bacana de DJ Bobo!

Essa música também é bom, né? Essa música é só, solta aí. 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É. 9:57, 9:57 da manhã, aqui pela Sonda 95, seja bem-vindo. Obrigado. Vê uma música assim numa sexta-feira aqui. Meu amigo Gaúcho Terença também acordou cedo hoje também, né? É, meu amigo Gaúcho também acordou cedo hoje, né, Gaúcho? O Alemão Marcinete também acordou cedo também, já acordou cedo também, já chupando também, né? Tomando aquele chimarrão queimando essa língua com essa água quente.

horas, amanhã mais 57 minutos, 9h57 da manhã. Alô, você que tá do outro lado do rádio na sua casa, tá no seu trabalho, gente, tudo legal, tudo bacana, centro de Pedro Lão, no centro de Ponta Porã. Alô, Dourados, Carapó, Amambai. Alô, meu amigo Juninho. Ô, Juninho, tá por onde, meu amigo Juninho? Juninho agora é motorista, né? Motorista de carreta, carreteiro. Aproveitando que hoje o Gaúcho acordou cedo, produção. Meu amigo Gaúcho acordou cedo, né? Faz tempo que eu não vejo mais meu amigo Gaúcho, dá aquele abraço dele, né? Grande amigo meu também, um amigão nosso aqui na emissora aqui, nosso amigo Gaúcho. E hoje, aproveitando que ele acordou cedo, ele guarda essa música aqui, rapaz.

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0: lá.
1: Aí estamos de volta, 10 horas da manhã, mais 5 minutos, 10:05 da manhã, horário aqui do Paraguai, meu amigo Beto Silva, 9:05, horário sul, Mato Grosso, Beto Silva.
2: Xande, convidar o Gaúcho pra comer um fraldão com nós aí, ó. Rapaz, tá sumindo o interesse, hein?
1: Interesse tá sumindo. Não quero trocar. Você tá namorando, Beto. É, tá namorando. Certo, o Interesse tá namorando. Tá de lobby.

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0: Aí, sucesso bacana de Rick mais o Renner. É, mas nesta mesa
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0: Obrigado, obrigado a todos, a toda na sintonia. Obrigado, obrigado. 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

É, é, essa é a versão remix, né? Aí tem a original também, né? Essa é a original, quando foi lançada essa música, né? Dos anos 80, eu nem era nascido ainda, não, não. Eu sou de 2000 pra cá, né? É o tal de Toshi mais Toshi, né?

Aí estamos de volta, 10 horas da manhã, mais 15 minutos, 10 e 15 da manhã. Alô, Mário Mexiguana, tá na sintonia, É sexta-feira, rapaz. Agradecer a Deus por tudo, né? Às vezes a gente passa por altos e baixos, né? Mas o papai do céu nunca ele quer a gente por baixo, sempre quer a gente por cima, né? Tudo tem sua hora, seu momento certo que vai chegar, né? E quando chega o momento certo, a gente colhe só vitórias, né? Tem tudo isso que a gente passa, enquanto a gente estiver aqui na Terra, a gente passa por altos e baixos. Tivemos sim, decepção, alegria, tristeza. Mas sempre, sempre, pés no chão, né? Contar com os amigos, com a família. E com certeza a gente vai pra frente, realiza nossos sonhos. Vem pra mim outro clássico aí no flashback aí. Vem pra mim outro clássico. Essa também é um hino do flashback. Falando em flashback, amanhã tá o Beto Silva aí comandando o flashback de impacto. Amanhã é sabadão, tá o meu amigo Beto Silva aí comandando o flashback pra vocês aí. É que eu tô de cara de pau aí tocando flashback, né?

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1: Sou eu mesmo, tô bom aqui numa sexta-feira. Alô, meu amigo Tonho, Tonho Ariantares.
2: Bom dia, meu amigo Xande. Um forte abraço. Uma ótima sexta-feira pra você aí, meu querido. Beleza? Tamo junto.
1: Valeu, amigo Tonho, diretamente lá da Torneirinha Antares. É, o Tonho agora quer ser garoto fitness, né? É, mãe. Fazendo aquela caminhada, exercitando o corpo esgualepado. E aí deixando o carro na garagem. O carro dele é avaliado em 250 mil reais, né? É, mas ele quer manter esse corpo dele, né? Alô, meu amigo Honorato, também dando sintonia lá no bairro São João. Alô, Estorinho Jamil Saldanha, desce Jardim Planalto, Aeroporto, bairro da Granja, Grande Vila Áurea, Jardim Primor, Residência Botafogo 1 e 2. Alô, Monte Alto, alô, Posto Monza.

0: Avenida São Pedro. Alô, Portela Ortiz, Guilhermina, Maria Vitória, Cerro Coraí. Portal 1, Portal 2. Alô, Conaf, também está na sintonia. A todos os bairros de Pelo Rio e de Ponta Porã. Pode falar, meu amigo Tonho.
1: Ô Xande, e o Xande, essa caminhada é pra manter o líquido em dia. Eu caminho até em casa lá, que dá uns 4 km, uns 40 minutos de caminhada e tomo um banho, aí já tem que ir lá pro mercado tropical lá, nosso ponto, tomar as hiking lá, aí ali enche o caneco. Positivo?
0: Positivo! 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Horas da manhã, mais 19 minutos, 10h20 agora, mudou. 10 horas da manhã, 20 minutos, 10h20, 9h20 da manhã, pelo horário sul-mato-grossense, rapaz. Eita, esses fuso horário, meu Deus do céu, o que vai acontecer? Vai mudar, não vai mudar esse horário? E fica aí, rapaz. Vem pra mim uma música assim de fundo pra mim falar mais um pouquinho, né? A gente é pago pra falar também, né? Fala, Tony.
1: Positivo e operante, Sandy. Já estamos dentro lá. A hora que inaugurar, já fala pra deixar as Heiken lá bem geladas, shotzinho. Vamos tomar lá umas 8 caixas lá pra comemorar a inauguração.
0: Valeu, tranquilo? Valeu, alô, meu amigo Luiz Fernando, galera do TikTok. É sexta-feira, rapaz. Estamos sem dinheiro, mas somos felizes, né? Tem coisa melhor você ser feliz, né? É aquela saúde. Agradecer ao papai do céu, pela sua mãe, pelo seu pai.

Ai, ai, ai, ai, tá chegando a hora que hoje é sexta-feira, hoje pode! É, hoje pode sim, mãe. Volta de novo, segura, volta lá de novo, que hoje pode, né, mãe? Sucesso chegando de RPM, o meu olhar 43. Obrigado, alô dona de casa, bom dia, bom dia.

0: Aí, sucesso bacana de RPM! Olha, 43! Bom dia!
1: Bom dia, Sandy! Ah. Aqui é o macaco da P2, da Serreria do Negão. Manda bala-bala pra nós!
0: Bala-bala, Serreria do Negão! Ei, Negão! Segura um pouquinho, segura aí! Alô, você, meu amigo, que tá na sintonia em qualquer lugar, gente. A nossa fronteira querida é a Mara de Pedro Romo, de Ponta Porã. Deixa eu soltar uma chamada pra você. 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

0: Pepe Aguilar e Los Ángeles.
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0: Aí estamos de volta, a 10 horas da manhã, mais 47 minutos, 10h47 da manhã aqui na Sondas da 95. Eita, nós aqui, obrigado pelo seu carinho, pela sua audiência. Está fazendo parte da programação Estação 95. Manhã de sexta-feira, bonito, sol radiante. Obrigado a todos, tá na sua casa, tá no seu trabalho, que você tenha excelente, excelente manhã de sextou. Edição do dia 28 de agosto. Estamos já terminando o mês de agosto também. Estamos aí se aproximando do mês de setembro, o mês da primavera. Também telefone liberadíssimo, 0984-323-346. Alô, você que está na sintonia. Seja bem-vindo, 0984-323-346. Entre em contato com a gente pedindo a sua música. Uma sexta-feira bonito, sol radiante. Obrigado, obrigado a todos. É na sintonia, tudo melhor. Alô, amigo meu, tio Madeira, bom dia, bom dia.
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0: Alô, meu amigo Edson, toda a equipe lá da Mar... Ô, Edson, acordou cedo hoje também pra trabalhar, né, Edson? Hoje é sexta-feira, né? Todo mundo acorda cedo na sexta-feira, né? Sexta e sábado, todo mundo gosta de acordar cedo, né? Valeu, amigo Tony, Marmaria Brandão.

Menina! Veneno! Ele estava aqui sábado, que ele estava lá no programa lá do Mion, né? É. Apesar também que ele é professor, né? Professor.

Moura. Um dos clássicos aí do flashback também, né? Mandar um bom dia no especial às donas de casa que tá sempre na cozinha já preparando aquele almoço já, né? Já tá querendo preparar aquele almoço. O feijão já está quase pronto. 10 horas, são mais 50 minutos, horário oficial aqui do Paraguai. 10h50, 9 horas, da manhã, 50 minutos, pelo horário sul-mato-grossense, rapaz. Eita, é manhã de sexta-feira.

horas, amanhã mais 52 minutos. É manhã gostosa de sexta-feira.

sucesso bacana de Tanzanboy. Um dos clássicos também do flashback, né? O Edson dançou muito essa música, né, Edson? É, mano, o Edson era... era arteiro na Vila Áurea, né? Alô, Chulo, grande Vila Áurea, semi na sintonia, Jardim Brimor.

Recordando esses clássicos do Flashback. Amanhã tem Beto Silva. Amanhã tem Beto Silva aí no Flashback de Impacto, junto com você, a partir das 18 horas. Ele vai te fazer companhia tarde e noite de sabadão com Beto Silva. Obrigado a todos, tá na sintonia, tá na melhor, tá na onda. É outro clássico aí, do Flashback aí, né? Aos nossos amigos que tá na sintonia aí, trabalhando, levando o pão de cada dia na sua casa, pra sua família. Sempre, sempre fala assim, Xande, sempre tô ouvindo você, Xande, sempre estou ouvindo você, levando alegria à nossa casa, ao nosso trabalho. Passamos sim, com dificuldade, com altos e baixos, mas estamos por cima sim. Acreditar no seu sonho, acreditar aí que o futuro está nas nossas mãos, o futuro está nas nossas mãos. O que a gente quer de melhor para nós, a gente quer de melhor para os outros, para nossa família. É prosperidade, o que a gente mais quer é prosperidade. Você tendo saúde aí, você tem prosperidade, é.

horas, amanhã mais 54 minutos, 10h54 da manhã, gente. Eita, 9h54, horário Sul Mato Grossense. Recordando aquele passinho que você fazia. Você tinha aquele corpinho leve que nem papel, né? Hoje já não dá mais, né?

0: sintonia, Nayara. Alô, Nayara, alô, Monte Alto, alô, Posto Monza. Obrigado, obrigado, Nayara, sempre na sintonia. Agora eu pergunto pra você, você que vai lavar roupa ou a máquina? É, porque hoje é tecnologia, né? Hoje é mais tecnologia. É, as donas de casa tem que descansar mais um pouquinho. Já tem muita a fazer na sua casa. Limpar a casa, cozinhar, passar roupa, né? Então hoje a tecnologia veio pra agradar as donas de casa, as mulheres que merecem ser agradadas, né? Hoje a tecnologia ajuda muito. Tem aquela máquina que faz tudo, né? É, só não estende, né? Isso é tão bom, a tecnologia ajudando as donas de casa, gente. É bom demais. Eu fico até feliz. Hoje a tecnologia dando mais aquele descanso para as donas de casa. Já tem a fazer demais, vai cuidar as crianças. Então hoje a tecnologia veio para agradar. Não vai ter que levantar cedo e fazer muita coisa. Então hoje a tecnologia já ajuda muito, graças a Deus. As donas de casa têm mais tempo para descansar. Alô, meu amigo Beto Silva. Bom dia, Beto, prossiga.
1: Fala aí, Xande Rezende. Beleza, muito bom dia. Sexta-feira, sextou.
0: Sextou, Beto.
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0: 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Toda a equipe na sintonia. Esse também é um clássico do flashback, né, rapaz? Ei, Toche, vai Toche! Olá, Xande, toca a música do Gilberto e Gilmar.

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Aí, sucesso bonito de Ataíde e Alexandre aqui dessa manhã de sexta-feira. Estrada do Amor. Opa, estamos aqui ouvindo aqui a rádio aqui na mecânica do Teodoro. Toca a música de Irmão da Lua, Zezé e Luciano.

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3: Aí, estamos de volta, começando de volta, 11 horas da manhã, mais 27 minutos, horário oficial aqui do Paraguai, 10 horas da manhã, 27 minutos, horário sul-mato-grossense dessa manhã. Legal, é legal aí, agora sim, Marcelo, pode falar. Bom dia, meu amigo Marcelo.
4: Bom dia, Xande Rezende, bom dia aos ouvintes queridos, amados da Impact FM 95.3. Mais uma vez é um prazer inenarrável estar aqui agora. Hoje, Xande Rezende, não é o Marcelo André, apresentador radialista, que está aqui com vocês, como eu falei no programa logo cedo. Hoje é o Marcelo André, jornalista, que está aqui hoje recebendo visita, né, nos estúdios da Impact FM 95.3. Hoje estamos com a ilustre presença da deputada federal da nação brasileira, a senhora Camila Jara, juntamente presente com ela aqui nos nossos estúdios, candidata a deputada estadual por Ponta Porã, por Mato Grosso do Sul, Miltinho Madeiras. E eu gostaria, né, já de agradecer a audiência, para você que está aí do outro lado do rádio ouvindo a nossa programação. Obrigado de coração pelo seu carinho e pela sua sintonia. É um dia muito importante hoje para os nossos ouvintes, para nós podermos conhecer, né, aos ouvintes do Marcelo André, do Xande Rezende, as propostas e conhecer um pouco mais de perto essa celebridade, eu posso dizer com propriedade, essa celebridade política que é Camila Jara. Para você que não a conhece, Camila Jara é uma política e cientista social brasileira. Atualmente atua como deputada federal pelo estado do Mato Grosso do Sul. O nome completo dela, Camila Bazac Jara Marzocchi. Nascimento no dia 10 de fevereiro de 1995, na capital Morena, Campo Grande. Filha da professora Edna Bazac e do jornalista Gerson Jara. Ela é formada em Ciências Sociais pela Universidade Federal do Mato Grosso do Sul, né? E a sua breve carreira política, vamos contar aqui brevemente. Ela atuou em movimentos estudantis, né, e iniciou aí a sua militância na política por meio de movimento estudantil na universidade pública. Foi vereadora em Campo Grande. Em 2020, foi eleita vereadora de Campo Grande pelo Partido dos Trabalhadores aos 25 anos, Xande Rezende. Sendo a mais votada da cidade de Campo Grande e é a única mulher na Câmara Municipal daquele período. É deputada federal, né? Foi eleita nas eleições de 2022 a mais jovem deputada federal da história do Mato Grosso do Sul. E ela se destaca na defesa dos direitos das mulheres, combate à violência de gênero, pautas sociais, meio ambiente e direitos da comunidade LGBTQIA+. E agora colocaram mais duas siglas, se não me engano, PN, se não me engano. QIAPN+, exatamente. Em 2026, foi consagrada pelo voto popular como a melhor deputada federal do Mato Grosso do Sul no prêmio Congresso em Foco. Meus amigos, minhas amigas, eu estou falando com uma máquina política, né? Uma máquina política. Camila Jara, muito bem-vinda. Bem-vinda, Pedro Juan Gabalheiro. Bem-vinda, Ponta Porã. E aqui nos estúdios da Impact FM 95.3, um prazer te receber, deputado. Bom dia.
5: Bom dia, buenos dias.
4: Buenos dias.
5: Muito obrigado, Marcelo. Muito obrigado, Xande. Muito obrigado, Miltinho. É muito bom estar aqui com vocês em Pedro Juan. É bom estar aqui em Ponta Porã. É sempre bom estar na nossa fronteira calorosa e com esse calorzinho. Vim preparada para o frio, porque lá em Campo Grande o tempo estava meio friozinho, mas aqui está um calor bom e bom para a gente tomar o nosso tereré.
4: É verdade.

0: O calor surpreendente, inclusive. Eu acho que foi você que trouxe o calor lá de Campo Grande para cá. A deputada, toda essa trajetória em tão curto espaço de tempo, você como pessoa, assim, vamos primeiro na Camila Jara pessoa. Ao que você deve essa ascensão tão rápida na política, na carreira como você teve? Porque é um fenômeno, né? É um fenômeno. Ao que se dá essa ascensão toda de uma maneira tão rápida, Camila?
1: Eu acredito, primeiro, que existem algumas coisas que são predestinadas a acontecer e muito na organização coletiva e na vontade popular. A minha trajetória é marcada por pessoas que entendem que é possível se movimentar, que é preciso se movimentar para a gente conseguir melhorar o nosso entorno, o nosso dia a dia, a nossa vida, desde as coisas mais simples até as coisas mais complexas. Desde o fato da gente precisar de um atendimento numa unidade básica de saúde, não existia essa unidade básica de saúde, como minha avó se organizava no bairro dela, até o fato de nós precisarmos de um lote para conseguir garantir o próprio sustento, como meus avós eram assentados lá na Sumatra, em Bodoquena, e se organizar com outras pessoas para conseguir a demarcação da terra. Então, quando nós nos organizamos coletivamente, quando nós nos organizamos partidariamente, nós conseguimos mostrar para as pessoas que é possível fazer diferente. E minha trajetória política é uma trajetória onde eu não represento o meu desejo de transformação, o meu desejo de mudança, o meu desejo de uma sociedade mais justa que ofereça oportunidades para todos se desenvolver. Eu acredito que isso fez com que, aos 24 anos, eu fosse eleita vereadora de Campo Grande, a mulher mais jovem da história de Campo Grande, e chegasse ao Congresso Nacional. Hoje eu sou a única mulher que representa o estado do Mato Grosso do Sul aos 27 anos. Ser a primeira é uma responsabilidade muito grande, mas também nos dá muita oportunidade para que a gente consiga abrir a porta para que outras pessoas possam chegar. Então não é a Camila, é o desejo de muita gente que acredita na política e que sabe que a política precisa ser ocupada por pessoas que querem fazer a diferença e que conseguem fazer a diferença. Eu tenho certeza que o resultado desses prêmios que a gente recebeu durante os 4 anos consecutivos de mandato refletem esse apoio e essa construção coletiva.
0: E hoje se serve muito de inspiração, né? Para muitas pessoas, inclusive para mim, né? Eu vejo, assim, com muita admiração a sua trajetória. Deputada, agora vamos tocar num tema que está sendo muito falado aqui na fronteira, infelizmente, né? A nível de Estado também, que é uma pauta que você levanta com unhas e dentes, vamos dizer assim. A questão do feminicídio, deputada. Mato Grosso do Sul lidera um dos rankings, né? Infelizmente, é uma notícia, é um tema muito triste de se lidar, do feminicídio, né? Da violência contra a mulher, com essa coisa terrível que infelizmente, na última década vem assolando cada vez mais, apesar das leis brasileiras estarem um pouquinho mais enrijecidas em relação a isso, mais endurecidas, o combate está sendo massivamente expandido, a consciência tem sido um pouco mais explanada para a população, mas mesmo assim, deputada, nós ainda estamos enfrentando uma enfermidade perante a sociedade. A senhora, como deputada, Camila Jara, como deputada, nessa pauta do feminicídio, qual é o trabalho que está sendo desenvolvido pela Camila Jara lá em Brasília e quais são as suas propostas agora como candidata à reeleição, deputada, para poder acirrar mais ainda o combate a esse mal?
1: Marcelo, primeiro eu queria falar agora com todas as mulheres que estão nos escutando e também com todos os homens, porque falar sobre violência contra a mulher só com mulher é fácil. Nós estamos identificando o maior número de feminicídios e de violência contra as mulheres porque nós aprendemos a reconhecer esse tipo de violência. Antes nós tínhamos uma sociedade que
0: Calada.
1: normalizava alguns comportamentos, né? A mulher era tido como propriedade do homem. Na década de 70, para a gente pedir o empréstimo, nós precisávamos da autorização do marido, a gente não podia ter cartão de crédito. Então, eu estou falando de menos de 100 anos atrás. Então, algumas coisas e alguns comportamentos.

0: comportamentos. Hoje isso é considerado uma violência econômica, a mulher não ter seu próprio patrimônio financeiro, não ter seu próprio dinheiro. Então, é uma violência e é reconhecido como uma violência. Então, vários comportamentos eram normalizados e já eram violências. Então, gritar, bater, a mulher era tratada como uma propriedade. O crime, a violência contra a mulher era considerado um crime passional. Então, ele cometeu aquele crime porque amava muito, porque saiu do controle, mas ele fez isso porque era sentimental. Olha que absurdo isso. Ninguém que ama vai te diminuir. Ninguém que ama não vai te impulsionar a você ir pra frente, a você crescer. Se você tá com alguém que te faz te sentir menos bonita, menos especial, e alguém que te machuca, que te violenta, tá errado esse relacionamento. Você tem que repensar a situação que você está envolvida. E falar sobre isso abertamente já é uma conquista enorme dos movimentos de luta e das mulheres que decidiram se levantar. Aqui no Brasil, a mulher que decidiu denunciar isso é a Maria da Penha. E hoje nós temos alguns candidatos, infelizmente, que saem com o cara que tentou matar a Maria da Penha do lado, abraçada. E essa lei é completamente nova e a legislação, e eu falo sem problema nenhum, porque eu já fui debater essa legislação em Bruxelas, já fui debater essa legislação na União Europeia, é a legislação mais completa do mundo em relação à proteção às mulheres. Porque ela prevê que a gente fale sobre essa violência nas escolas, ela prevê que a gente crie centros de atendimento especializado para as mulheres, ela prevê pena para o agressor, e a gente conseguiu há pouco tempo atrás tipificar o crime de feminicídio, que é quando o homem mata a mulher simplesmente pelo fato dela ser mulher. E nós estamos no Mato Grosso do Sul e até agora 22 ou 23 mulheres foram mortas pelo único fato de ser mulher. E é lastimável que a gente se vanglorie de ser um estado que é um dos estados mais ricos do país e menos violento e não dê conta de proteger a vida das próprias mulheres. Nós agora estamos avançando na legislação e a gente está tipificando outro crime, que é quando o homem mata o filho para punir a mulher em vida. Então, por exemplo, ele vai lá, aconteceu em Goiás esses dias, como ele não aceita a separação, ele pega a criança e ele vai lá e mata os filhos para punir a mulher.
1: Numa tentativa de minar, talvez, a mulher, né?
0: Acabar com a vida da mulher, porque aquela mulher vai se sentir culpada pro resto da
1: Pro
0: vida, ela
1: resto da vida.
0: perdeu os filhos dela porque o cara foi lá e matou. Então a gente está avançando nessa tipificação desse crime para a gente conseguir avançar nessa rede de proteção. Nós lançamos o Pacto contra o Feminicídio. Eu tive a alegria de participar desse avanço e a sabedoria de saber que nós estamos fazendo justiça. Pacto contra o Feminicídio distribuiu 30 mil tornozeleiras com um aplicativo que faz com que as mulheres, quando elas sejam avisadas quando o agressor tá se aproximando dela. Então ela mesma vai saber quando ele está se aproximando e vai conseguir chamar a PM, vai conseguir chamar alguma guarda especializada. Nós avançamos na legislação, eu fui relatora do projeto de lei que enrijeceu as penas para quem comete qualquer tipo de agressão contra a mulher. A autora é a deputada Laura Carneiro e eu tive a missão de relatar esse projeto, que foi um avanço nas legislações de combate ao feminicídio e de combate à violência contra a mulher. Aqui no estado a gente apoia um projeto que é fundamental e que eu quero expandir ele para outras localidades, que é a Ciesp, que já atendeu 30 mil mulheres e acolhe mulheres do interior que precisam de proteção na casa-abrigo, que o Estado não consegue dar conta de atender e não consegue prestar todo tipo de atendimento para essas mulheres. Então, todo ano nós destinamos emenda, já destinamos quase 3 milhões de emendas parlamentares para manter a Ciesp. Então, quem puder ajudar essa ONG, que procure, some-se com a gente nessa batalha para a gente acabar com a violência contra a mulher. Só que agora a gente precisa de responsabilidade do governo do Estado. A falar sobre violência contra a mulher aqui em Ponta Porã é muito diferente de falar sobre a violência contra a mulher em Campo
1: Sim, é
0: Grande.
1: claro, é
0: Porque o
1: pela questão da
0: agressor,
1: faixa de
0: ele é
1: fronteira.
0: exato, o agressor bate lá em Ponta Porã, foge aqui para Pedoã e a polícia não tem como agir. Então a gente precisa pensar e ser pensado. Foi inaugurado lá no Paraná essa semana a primeira casa da mulher bifronteirista. porque ela tem uma legislação específica. Acordaram com o governo do Paraguai, acordaram com o governo, com os governos locais, uma forma de prevenção à mulher, para as mulheres que estão tanto em Pedruá quanto em
1: Isso é uma coisa que é uma ideia maravilhosa aqui para nossa família.
0: Mas a primeira casa era para ser aqui em Ponta Porã, só que ela já está sendo destinada. Nós articulamos com a ministra Cida, certo, articulamos com o presidente Lula, mas o governador Eduardo Ridel ainda não construiu essa casa aqui em Ponta Porã.
1: Muito bem.
0: Aqui em Pedruá.
1: A efetividade,
0: então, a gente
1: no caso
0: perdeu
1: que
0: de
1: nós
0: ser
1: estamos...
0: a primeira casa bifronteirista, porque o governador Eduardo Ridel não construiu essa casa. E essa casa é do governo Lula, é do governo federal, é do Ministério das Mulheres. Foi uma articulação nossa e nós queremos que ela seja construída. Porque o aparelho estatal mais completo que a gente tem para proteger a vida das mulheres é a Casa da Mulher Brasileira.
1: Muito bem. Eu até já fiquei sem perguntas, porque eu ia perguntar para ela, Xande, como é que a gente poderia fazer, né, no combate à violência da mulher aqui na fronteira. A menina já veio e trouxe tudo, né? Essa é a Camila Jara que a gente conhece.
2: A Camila Jara, gente, é boa, ela está hoje aqui. Amanhã pode estar na sua casa te visitando, não vai perder seu tempo. Camila Jara corre atrás das mulheres, para ajudar todas as mulheres. Deputada, eu estava vendo esse dia uma matéria, as mulheres dizem que sofreu feminicídio e depois dependia tanto do marido. Aí uma mulher foi entrevistar, mas o que você quer agora que você passou por isso? Falou, eu quero uma profissão, eu quero um emprego. Gerar emprego. Deputada, gerar emprego a essas mulheres que sofreu violência sexual, violência física, ter a sua própria renda. O que a senhora tem a falar a essas mulheres que estão ouvindo a nós agora, nesse momento, mais de quase 50 mil pessoas ouvindo a gente pela internet, deputada, que elas querem uma profissão, ter uma renda todo mês. Há uma proposta que a senhora pode passar para essas mulheres que estão ouvindo a nós em casa, nesse momento?
0: Primeiro, não passem o dinheiro do Bolsa Família, não passem a casa do Minha Casa Minha Vida.
1: Existe isso, deputada? Houve casos?
0: Existe. A gente prioriza o Bolsa Família para as mulheres justamente porque a gente sabe que o maior fator que prende a mulher em relacionamento abusivo é a dependência financeira. Então não passem o seu dinheiro para outras pessoas. Fiquem com o seu dinheiro, porque o seu dinheiro é seu. Não dependam financeiramente de ninguém. Agora, a gente sabe que tem mulheres que precisam cuidar dos seus filhos, que não conseguem, não tem lugar para deixar seus filhos para ir trabalhar, e a gente precisa pensar formas de renda para essas mulheres. Então, se inscrevam nos programas sociais, se você está nessa situação, vai atrás dos seus direitos, fique perturbando o CRAS, porque a gente sabe que muitas vezes o CRAS não é acolhedor, porque os funcionários não têm condições dignas de trabalho e não conseguem dar a demanda que precisa. Então vão atrás dos seus direitos, não abram mão dos seus benefícios sociais, que a gente está lutando para transformar em renda básica, para ser uma renda fixa. E nós temos vários programas do governo federal de linhas de crédito para essas mulheres começarem seu próprio negócio, que são os fomentos mulheres da Caixa.
1: Eu nunca ouvi falar nisso. E por que não tem uma divulgação mais maciça disso, deputada?
0: Tem uma divulgação, mas hoje em dia a gente tem que competir com coisas muito fúteis na internet, né? Então, por exemplo, o algoritmo, os grandes empresários da internet determinam o que você vai ver. E aí ele fica passando coisas que às vezes
1: não contribui.
0: Então nós temos o Fomento Mulher, que é uma linha de microcrédito.
1: Olha aí,
0: pessoal. Só para essas mulheres montarem seu próprio negócio na casa. Procurem a Caixa, tem linha de crédito especial com juro reduzido para essas mulheres conseguirem montar seu próprio negócio, para essas mulheres conseguirem ter sua própria renda. A gente sabe que oferecer essa linha de crédito para as mulheres é um negócio mais seguro, porque essas mulheres, assim que conseguem se desenvolver, pagam de volta o banco. Nós temos alguns projetos também do mandato. Essa ONG que eu falei, a Ciesp, ela acolhe essas mulheres e tem vários cursos profissionais que conseguem fazer com que essas mulheres possam se preparar para entrar no mercado de trabalho. Então nós temos o Instituto Técnico Federal aqui também, que tem vários projetos de extensão com alguns cursos profissionalizantes. Nós podemos expandir isso. Nós temos o projeto que foi o Elas Habitam, que preparou as mulheres para a construção civil. Então, fez curso com as mulheres. Nós formamos 400 mulheres para a construção civil. Então, projeto tem.

0: As mulheres não podem ficar nesse ciclo de violência porque não conseguem ter renda, mas a gente precisa expandir isso. E o nosso compromisso para esses próximos 4 anos é expandir esses projetos.
1: E uma coisa muito interessante que a deputada estava mencionando aqui em relação aos programas, e é importante também a conscientização da população de que procurem coisas que
2: Seu
1: realmente
2: direito.
1: sejam benéficos e proveitosas dentro da internet. É como eu sempre falo no meu programa de rádio, deputada. Tem tanta coisa boa para se assistir na internet. Tem tanta coisa. A internet está na palma da mão. A inteligência, o conhecimento hoje está na palma da nossa mão, né? E vai muito também da vontade de cada um de saber, de procurar, de investigar. Por exemplo, eu tenho um costume, não sei se é um costume bárbaro, mas eu gosto de ler o Diário Oficial da União, do Estado e do Município todo dia.
0: Haja
1: Então,
0: paciência.
1: haja paciência, mas assim, eu sei de tudo o que acontece. Então,
0: Exatamente.
1: assim, também tem que partir do princípio do interesse da pessoa, do eleitor, do cidadão, de querer o melhor, de não apenas pensar no agora, mas sim na construção de um futuro. Deputada, tem tanta coisa para te perguntar, mas eu não posso fazer isso, porque senão vai acabar com a sua agenda. Vamos lá, 2027. Qual é o projeto agora, como Camila Jara, candidata à reeleição pela Câmara Federal, com o número 1367? Quais são os projetos de futuro para a nova deputada Camila Jara, que está chegando aí na próxima legislatura?
0: Pessoal, nós temos tantos projetos para continuar. A gente já falou esse das mulheres, sobre investir em formação técnica profissional para que as mulheres consigam ter independência financeira. Nós temos um projeto de agroindustrialização em todos os assentamentos do estado. Isso é fundamental
1: Alô,
0: aqui para a região.
1: Dorcelina Folador, que ouve a gente, viu?
0: Dorcelina
1: Você
0: Folador, Itamaraty.
1: é louco. Um público nosso é ali no Dorcelina,
0: Nós,
1: deputada.
0: nos últimos 2 anos, a gente destinou 10 milhões só para levar agroindústrias para os assentamentos do Mato Grosso do Sul. A nossa meta é fazer com que todos os mercados de todas as cidades, os 79 municípios, sejam abastecidos com produtos da agricultura familiar. E para isso a gente está fazendo um levantamento dos assentamentos. Assentamento que precisa de água, a gente está levando água. Assentamento que precisa de moradia, a gente está lutando para levar moradia. Só aqui foram 50 moradias, do Minha Casa Minha Vida Rural. E a gente vai lutar para expandir isso. Nós estamos levando agroindústria e a gente vai expandir essas agroindústrias. Então, porque a gente sabe que a maneira de chegar a comida mais barata na mesa da população é através da agricultura familiar. Essa é a nossa bandeira. Nós vamos fazer justiça tributária no nosso país. Bilionário vai pagar mais de 10% de imposto para professor, enfermeiro, funcionário público deixar de pagar 27,5%. Já tem um projeto de lei nosso lá no Congresso que trata disso. Agora a gente vai lutar para aprovação dele. A gente já isentou quem ganha R$ 5.000, mas agora a gente quer inverter o jogo. Então vamos acabar com o imposto para trabalhador. Nós vamos garantir que o estado do Mato Grosso do Sul seja um estado onde os nossos jovens fiquem dentro da escola. Vamos lutar para o pé de meia se tornar universal, ou seja, não só para quem está cadastrado no Cade Único, mas para que ele expanda. E vamos investir e continuar investindo nos institutos técnicos federais, que são responsáveis para garantir uma formação técnica especializada para os nossos jovens nas universidades federais e nas nossas na UEMS, porque a gente sabe que a gente precisa avançar e garantir estrutura e qualidade para os nossos jovens, porque é em mão de obra técnica especializada que a gente vai aumentar a nossa renda. Nós
1: Muito
0: não
1: bem.
0: vamos descansar enquanto a renda média do Mato Grosso do Sul foi um salário mínimo e meio, 2 salários, porque a gente quer
2: E
0: ver o
2: não
0: povo
2: também,
0: ganhando
2: né,
0: bem.
2: deputada, não também aquele curso rápido, um curso
0: Um
2: continuado,
0: curso
2: né?
0: continuado
2: Para
0: na área de tecnologia.
2: tecnologia, porque hoje a geração é o jovem. O jovem. Eu, Marcelo, sempre participo na reunião dos jovens, sempre pergunta, mas eu quero fazer curso de locução. Ah, eu quero ser jornalista, quero ser advogado. Mas por onde começar? Então, eu acho que é bem que a senhora falou, deputada, o jovem vir para a política, participar, ouvir o seu candidato bem, porque o seu futuro que está em jogo. Porque a gente já, uma geração, a cada dia a geração está chegando mais rápido. Entendeu? Hoje a tecnologia, o jovem, ele usa a tecnologia demais. Então, deputada, Eu

0: acho assim, é o seguinte, formar jovem rápido. Mas não que formação de 90 dias, não. Porque 90 dias, depende da profissão, você não vai conseguir.
1: Não vai conseguir aprender, né?
0: Então, uma formação de 1, 2 anos, 3 anos,
1: é isso.
0: Levar aquele jovem no mercado do trabalho prontinho. Fala assim, eu me formei, eu tenho meu curso, 2 anos fiz. Então, o empresário, ele vai querer empregar esse jovem. Agora, um cursinho rápido demais, não, eu acho que não adianta, né?
1: Exatamente, não adianta. Por isso que são cursos em parcerias com os institutos técnicos federais e com as nossas universidades, que são cursos sérios, que são cursos que têm currículos aprovados pelo MEC e que vai garantir que os nossos jovens estejam preparados para todos os desafios. Quando eu fui candidata a prefeita, eu propus lá em Campo Grande fazer centros de especialidades médicas em cada uma das 7 regiões. 9, porque tem uma região que é muito grande lá. Então, o prefeito ou consórcio que quiser topar esse benefício para a população, junto comigo, a gente está topando, porque não dá mais para as pessoas esperarem 3 anos para o exame. Então, eu tô lançando o desafio aí, e os prefeitos que quiserem topar isso com a gente, vamos fazer também centro de especialidades médicas, se a prefeitura topar fazer isso, porque eu preciso de alguém que tope esse desafio junto com a gente.
2: Muito bem, a vontade também tem que vir por parte do município. Camila, muito obrigado pela sua presença. As suas considerações finais para essa fronteira, como eu digo, com essa fronteira mais linda do mundo, Pedro Juan Gabaleiro e Ponta Porã, do meu coração, te ouve nesse exato momento. Agradeço a sua presença e espero mais vezes. Os microfones da Impact FM estão sempre abertos para você, e esse fenômeno político, como eu digo, e deixando aí as suas considerações finais para os nossos ouvintes aqui da Impact.
1: Eu queria muito agradecer vocês, queria agradecer Xande, queria agradecer Marcelo, queria agradecer o Miltinho que traz todos esses projetos junto com a gente. Nós estamos na empreitada agora já trouxemos uma creche com o governo federal, agora a gente vai lutar para trazer mais uma para cá, compromisso com o nosso ministro. E queria falar que quem quiser acompanhar mais nosso trabalho, saber as nossas propostas, sugerir projetos, é só seguir a gente nas redes sociais, @CamilaJaraMS. Muito obrigado você que está aí na sua casa, no trabalho, no carro, acompanhando a gente. Vamos construir uma política que realmente transforme a vida das pessoas. Muito obrigado, graças e vamos até logo.
2: Adê, muito bem. Essa foi Camila Jara, deputada federal, candidata por reeleição aqui no estado do Mato Grosso do Sul com o número 1367.
0: E uma das deputadas que está sempre, Marcelo, está em Ponta Porã, né?
2: É, não, está direto aqui.
0: Está direto em
2: Ponta Porã. Ela vem comer chipa. Chipa e sopa paraguaia.
1: Chipa e sopa, me chamem. Aliás, mandem convite lá nas minhas redes sociais e me chamem para comer chipa e sopa paraguaia, porque eu adoro. Quem quiser me levar na casa para comer chipa e sopa, pode me chamar que eu vou.
2: E outra coisa, você sabe por que ela está direto aqui, Xande? Agora abre o microfone para o Miltinho aqui. Você sabe por que? Agora vamos fazer um bate-papo rapidão aqui. Sabe por que ela está direto aqui? Ela foi a deputada que trouxe 5 milhões e meio de reais em recursos do governo federal aqui. Isso é uma loucura! Isso é um estrondo! Eu nunca ouvi falar, Miltinho Madeiras, muito bom dia, seja bem-vindo à Rádio Impact FM, aos nossos ouvintes aqui, candidato a deputado estadual. Eu nunca ouvi falar num negócio desse, Miltinho Madeira, bom dia.
3: Bom dia a todos os ouvintes da Impact FM, quero saudar aqui o amigo Xande, amigo Marcelo, e dar boas-vindas para a deputada federal Camila Jara, a qual é a parlamentar que mais trouxe recursos de emendas federais para Ponta Porã. É a nossa madrinha política.
2: Que se deixe assim bem claro, o Miltinho, que você foi lá encher o saco dela, né?
3: Ah, nem se fala. Tem a Ana no gabinete em Brasília, Campo Grande, Brasília, batendo, viaja aqui, viaja ali, trazendo recursos para a cidade. Tem rala bastante, tá? Mas ela se sensibilizou pelos moradores de Ponta Porã, todos os assentamentos, ela vem trazendo recursos para o nosso município. Tá? E eu falo de coração, de peito aberto, ainda não está aqui falando números, já aconteceu. Foi a deputada federal que mais trouxe recursos para a nossa fronteira. Tá? Muito obrigado, deputada, Ponta Porã te agradece. Parabéns pelo trabalho que você vem fazendo, e não paramos por aqui não.
2: Não, vai
3: Se
2: ter
3: Deus
2: mais.
3: Quiser, faremos muito mais por Ponta Porã.
2: Com certeza, é isso aí.
1: Vamos fazer juntos, nós dois.
2: É isso aí.

0: Muito bem, Xande Rezende, esse foi Miltinho Madeiras, Camila Jara, nos estúdios ao vivo aqui da Impact FM 95.3. Obrigado pelo seu espaço, Xande. É contigo, meu garoto.
1: Valeu, valeu, obrigado, obrigado, deputado. Obrigado também a vocês aí que tá na sua casa, ouviu bem. Prestou atenção? Vamos acreditar mais uma vez, vamos pra frente. Ponta Porã, Peruvão, o estado de Mato Grosso do Sul tem que ter geração de emprego, e as mulheres acreditar mais nelas, que a deputada vai estar sempre do seu lado, ouvindo vocês. A rede social, deputada, pode acessar lá e te mandar um convite também, né?
2: Pra comer a chipa?
1: Comer a chipa, ou visitar em casa.
0: Ai, ai, ai, muito bem, pode chamar, né? Muito bem, Xande, pronto. Acabou, vambora.
1: Valeu, meu time, valeu.
2: Muito obrigada, gente. Tchau, tchau.
0: Pode falar.

estamos de volta, sucesso bacana de Cátia Cúmbia. Amanhã de sexta-feira, final da semana, 11 horas da manhã, mais 57 minutos, 11h57 da manhã. Eita, nós aqui junto com você, gostoso, uma sexta-feira, edição do dia 28 de agosto. Solta essa música, bom demais, numa sexta-feira, hein?

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0: começando o Volta Meio-Dia, mais 7 minutos, horário oficial aqui no Paraguai, meio-dia e 7 minutos. 11:07 da manhã, pelo horário oficial, sou Mato Grosso, vou ficando por aqui, agradecendo seu carinho, sua audiência, volto logo mais às 14 horas aqui na programação Conexão Jovem. 14 horas, estou de volta junto com você, programação aí, Conexão Jovem. Obrigado pelo seu carinho, pela sua audiência de sempre. Está aí fazendo parte da estação 95, mas voltamos às 14 horas, programação Conexão Jovem. Excelente manhã de sexta-feira, mas não sai da sintonia. Na Impacto FM, 24 horas, junto com você, invadindo sentidos. Tchau, tchau.
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Olha a hora, olha a hora, 15 horas e 3 minutos, 14 horas e 3 minutos, melhor horário oficial Sul Mato Grossense. A partir de agora estamos aí nas ondas da 95, a programação aí, Conexão Jovem, nessa tarde já de sexta-feira, final de semana. Obrigado pelo seu carinho, pela sua audiência, todos a todos aí, tá do outro lado do rádio, fica junto comigo até as 17 horas, estaremos juntos, eu daqui, você na sua casa, no seu trabalho, nessa tarde de sexta-feira, dia 28 de agosto. A todos, tá na sintonia, obrigado pelo seu carinho, pela sua audiência. Obrigado!

mãe telefone já está liberadíssimo, liberadíssimo para você estar participando pelo 098-4-329-346. Excelente tarde de sexta-feira, finalzão de semana. Obrigado, obrigado a todos, a toda aí, tá na sintonia, tá na melhor. Tenha excelente tarde, fica junto comigo até as 17 horas. Estaremos juntos. Obrigado, obrigado a todos, a toda aí. Tá na sintonia, 0984-323-346. Horas e 5 minutos, 15 e 5, horário oficial aqui do Paraguai. 14 horas e 5 minutos, pelo horário oficial Sul Mato Grossense. A todos estão na sintonia, peço permissão para entrar na sua casa, no seu trabalho. Excelente tarde de sexta-feira.

0: estaremos juntos até as 17 horas aqui, pelas ondas da 95, programação em Conexão Jovem.
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0: 15 horas e 7 minutos, combinado? 15 e 7. Eita, 14 horas e 7 minutos, pelo horário Sul Mato.

0: Aí estamos de volta, 15 horas e 30 minutos, 15 e 30. Eita, nós aqui na Sonda da 95-0984, 323, 346. Vamos junto, eu daqui, você na sua casa, no seu trabalho. 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

0: Estamos de volta, sucesso bacana de Menos é Mais aqui na Zona da 95.3 Impact FM. Gravação aí, conexão, já uma tarde legal de sexta-feira, obrigado.
1: Eu vou começar devagarinho, acelera só um pouquinho pra você.
0: Meu telefone é liberadíssimo, 0984-323-345. Alô, Ética Gás, representante nacional Gás, valeu, Tica, tá na sintonia.

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estamos de volta, 15 horas e 58 minutos, 15 e 58 aqui nas ondas da 95. Obrigado, obrigado a todos aí pela sintonia. Ali, legal aí de sexta-feira, final de semana, a todos pela sintonia. Também a você que está ouvindo a gente pela internet também, pelo nosso aplicativo e também pelo nosso site www.folhadafronteira.com.br. Notícias Corujão, mandar uma boa tarde especial também a toda a equipe lá do Miltinho Madeira, no escritório. Boa tarde! Alô, Miltinho Madeira!

a todos, a toda a cidadania, 0984 323 346. Tamo junto! Programação Conexão Jovem até às 17 horas.

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Aí estamos de volta, estamos de volta, 16 horas e 12 minutos, 16 e do... horário aqui no Paraguai, 15 horas e 12 minutos, pelo horário Suma de Grossense. Obrigado, obrigado a todos, a toda a sintonia, programação aí, Conexão Jovem. Vamos que vamos, até às 17 horas estaremos juntos. Você que também está ouvindo pela internet também, gente. Obrigado!

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0: Estamos de volta, estamos de volta, 17 horas e 3 minutos, 17 e 3, meu amigo Neguinho Cowboy.
1: Boa tarde, meu amigo Xandre, aqui o Neguinho Cowboy. Ô Xandre, toca aí um Alan Jackson, que é bem antigo pra mim, Bernardo Pulugo, Tonhão, seu Raul, pé inchado, meu Tibeto, ô Tibeto. Ô Tico, um beijão pra você, Tica.
0: Valeu, meu amigo Neguinho Cowboy.

uma tarde legal aí, passamos junto aqui pelas ondas da 95.3 em Pacto FM, mas eu volto amanhã a partir das 7h30 da manhã. Amanhã a partir das 7h30 da manhã estarei com vocês, rapaz. É, no Bom Dia 95, especial de sábado. O que é essa música do Alan Jack? É boa? Essa é boa, neguinho. Obrigado, obrigado a todos vocês. Tô de volta. Amanhã a partir das 7h30 da manhã no Estação, no Bom Dia 95. Amanhã, Bom Dia 95, especial de sábado, hein? Chamamé, bode, viola. Hã? Sertanejão, raiz. Tchau, tchau e até amanhã. Mas não sai da sintonia. Vamos embora com a música de Alan Jackson. Pedindo música do nosso amigo Negui Cowboy. Tchau, tchau.

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Sim, moçada, vamos fazer agora, pedido, atendendo a pedido dos amigos nossos. Ela não está ensaiada, mas já que pediram, vamos fazer, né?

Essa é uma homenagem, sem dúvida nenhuma, à turma da viola, à turma mais caipira, que é a nossa turma que tem essa essência do chapéu e da bota e da viola e da verdadeira...

0: prazer, que alegria, que emoção estar nessa festa maravilhosa. Boa noite! Boa noite, Paraná!
1: Boa noite, Chico Rei!

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